O distrito de Magudi está situado na parte norte da província de Maputo, na margem esquerda do rio Nkomati. A sede é a vila de Magudi. Tem limites geográficos a norte com o distrito de Massingir, na província de Gaza. A leste com os distritos de Xokwe e Bilene Massia. A sudeste, Magudi tem limite com

0: Distrito de Manhissa, a sul com o distrito da Moamba e a oeste, em Mapulangueni, está limitado por uma linha de fronteira artificial com a província sul-africana de Mpumalanga. O distrito de Magude tem uma população de 85.960 habitantes, segundo a projeção do INE de 2025. 5 postos administrativos dividem o distrito, sendo Magude Sede, Mahele, Panjani, Motazi e Mapulangueni.
1: Estamos no território de Magudzo, como originalmente esta área geográfica da província de Maputo era designada. Mas antes já foi circunscrição da província de Gaza na década de 1960. Vamos perceber e tentar encontrar todos os elementos possíveis que nos permitam contar a história deste território, que é um marco histórico para o nosso país, pois é onde nasceu o grande e bravo guerreiro que contribuiu muito para a luta de resistência colonial portuguesa. Falamos de Maguiguana Coça, que vamos falar dele mais adiante. Fique conosco.
0: A história de Mangunzo Coça está ligada ao povo Nguni, grupo étnico pertencente à família das línguas Bantu, com presença significativa na África Austral, como Moçambique, Malawi, Tanzânia, Zimbábue e Zâmbia. O povo Nguni é conhecido pela história de migração e estabelecimento de estados distintos como o de Gaza, em Moçambique. Pedro Coça, líder comunitário de Regulado de Machabi, no bairro Recatlani, no distrito de Magude, faz parte do grande clã Coça, símbolo do território de Magude. Recua no tempo, usa sua memória histórica e partilha o que diz ter sido contado pelos avós Coça.
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0: Mas a luta para vencer os Coça não foi fácil. Houve necessidade de mudança estratégica para dominar os Coças.
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0: coisa malandra.
1: Porque o clã Kossa tem orgulho de manter a história e os laços do passado nos preceitos da ancestralidade, Celso Kossa foi escolhido para dar continuidade e manter viva a tradição.
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1: O mais novo líder do clã Kossa também conta um pouco do que ouviu dos seus avós sobre a batalha de Xinguni e Kossa, de Ngungunyan até Magiguana.
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1: Quem conhece Magutsu certamente que já ouviu falar em Kanyini. É árvore muito venerada por nativos de Magutsu. Árvore fortemente ligada à tradição, costumes, crenças, mitos e cultura, transmitidas de geração em geração.
4: Canhoeiro Santuário, o famoso Magutsu em Kanyini, é esta árvore aqui, símbolo dos nativos de Magutsu. Reza a história local que esta árvore é sagrada. É aqui onde os guerreiros se preparavam espiritualmente e tradicionalmente. Buscavam amuletos para reforçar a capacidade de resistência na luta da dominação colonial portuguesa. Esta árvore é mítica para os nativos de Magutsu. Vamos agora acompanhar a história. Por que é que esta árvore é lendária? O que é que se fazia aqui por forma a que esta árvore se tornasse tão mítica

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1: O que nos revela a história de Magunzo ou Magudi, em tanto que circunscrição? O território foi inicialmente estabelecido como circunscrição de Magudi no período colonial português antes de 1874, mas com a administração colonial já implementada, ainda assim os descendentes de Magunzo Kosa mantiveram seu papel tradicional como chefes e foram incorporados no governo. O distrito era designado inicialmente como São Miguel. Na década de 1960, a então circunscrição de Magudi foi transformada de distrito de Gaza, passou a ser um distrito de Lourenço Marques. É nessa altura que se torna em Conselho de Magudi e mais tarde convertido em Distrito de Magudi. Depois da independência, período em que os conselhos foram transformados em distritos. Como estamos a falar de Magudi, território onde Magiguana tombou em combate, é pertinente conhecermos quem foi este herói de resistência nacional. Mas afinal, quem foi Magiguana Kosa? Magiguana Kosa foi um líder militar do estado de Gaza, considerado o melhor general de Ngungunyan. Ele é igualmente considerado corajoso chefe guerreiro do estado de Gaza, que resistiu até as últimas consequências à ocupação colonial portuguesa no sul de Moçambique. Em 1895, depois da prisão de Ngungunyan, o bravo guerreiro assumiu o comando dos que se recusavam a aceitar a dominação colonial portuguesa.
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1: Astúcia, estratégia, bravura e ousadia do guerreiro tornou-o vítima dos próprios companheiros e família que o ajudaram a salvar a família de Ngungunyan. Porém, foi traído por pretender sacrificar um dos filhos para reforçar as capacidades de luta usando meios tradicionais.
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1: Magiguan Khosa foi morto a 10 de agosto de 1897. Antes de escalarmos Mapulangweni para conhecermos o local onde tombou o herói, vamos visitar a gruta de Mawandla, que era esconderijo de Magiguan Khosa. É nesta cavidade extensa onde revisitamos a história. Primeiro, o ritual, para pedir permissão aos antepassados por se tratar de um lugar venerado.
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4: Khosa
5: Khosa
4: Khosa.
1: Para se fazer ao interior da gruta há que ter adrenalina, ajuda e muito. É um lugar menos aconselhável para os que sofrem de claustrofobia, o medo de espaços fechados, é normal sofrer de ataque de pânico no interior.
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1: O aspecto exterior é de uma beleza paisagística convidativa. Pode-se contemplar a beleza natural das rochas e da planície.
2: Portugueses nem se atreviam a chegar aqui.
3: Não, aí não acabaram de chegar aqui. Descobriram depois dele sair daqui e foi adiantando para Magiguan, para lá é Mapulangweni, onde já foi assassinado lá. Mas aqui em Magode, aqui em Mawandla, não havia Nzunzwana, né? Ele dizer os portugueses que o tal
2: Zunzwana são fofoqueiros.
3: Yeah, não havia fofoqueiros que o tal Magiguan está naquela zona de gruta lá embaixo. Ninguém sabia disso entre os portugueses.
1: Para preservar o local, o governo do distrito fez algumas obras para ajudar no acesso à gruta.
7: Depois de termos visitado o interior da Gruta de Mawandla, estamos do lado de fora para mostrarmos aquilo que representa este local. Este aspecto paisagístico, como está a gruta do lado de fora. Há aqui pequenas obras feitas pela Direção Distrital de Educação de Magude, por forma a dar acesso a este local, como esta escadaria que vem de lá de cima até este local. Mas a família Khosa diz que há ainda muita coisa por se fazer, por forma a preservar-se este local e também salvaguardar a memória histórica de Magiguan Khosa, o herói de resistência da luta de ocupação colonial portuguesa aqui em Magude.
3: Acho que foi 2015, se não me engano, é que fizeram estas escadas, porque não havia escadas aqui.
2: Sim. E a família Khosa está satisfeita por causa desta iniciativa do governo para preservar esse local, que é parte da história da família Khosa também?
3: Sim, estamos muito, muito satisfeitos. Quando aparecerem, também o governo para saber o que

0: que pode fazer na zona lá em cima, pode fazer uma coisinha que pode chamar outras coisas para vir também fazer alguma coisa. Porque aqui pode nos dar alguma coisa quando os outros que vêm do outro lado chegarem aqui. Tem direito de tirar alguma coisa para chegar, ver esta zona e depois sair. Aquela coisa, vamos guardar como fundo para fazer alguma coisa.
1: Sim, para melhorar este lugar.
0: Para melhorar este lugar, sim.
2: O lugar é escalado por estudantes do nível superior de diversas instituições interessadas em investigar sobre a história do General Ngungunyan. Para quem gosta de desfrutar do ar puro, encontra neste local um ambiente propício, acompanhado desta beleza natural. A data da morte de Manguigua Nakosa é celebrada a 10 de agosto de cada ano em Mapulanguene, posto administrativo, a 105 quilômetros da vila sede do distrito de Maguti. É mesmo para lá onde vamos, visitar os monumentos de Manguiguana e acompanhar mais histórias da epopeia do guerreiro do estado de Gaza. Esta árvore carrega a mitologia dos Xhosa. Um dia antes, sentados debaixo dela, ingenuamente, fomos escolhendo depoimentos sobre a origem de Magudi e outras histórias. Ficamos a saber que é neste local onde repousa Magunzo Xhosa. No dia seguinte, houve novas revelações sobre o local e que são de arrepiar os cabelos.
3: É muito ao falar de nhoca e aí cocoada e fazer sala lá cocoada maguto lá já o outro garoto na rua tinha tudo só tarde o homem já gostou aí cola então
4: se a cola enganhe ma cola
3: olha o homem agora um pouco malu a gostou aí tá show aí tá se e magamu o trabalho é só você aí cocoada a gente é caro caro logo a cocoada vai me vacuar.
4: Não, vou na nhoca, ninguém anima mesmo lá o Samuel.
3: Vamos lá, vai se gabar agora, não é? Vamos lá, só quente aí. Se está o outro, só vai na meva cuí, só um pouco outra hoje. Cadê o senhor? Cadê o senhor? Ah, foi tudo a mão, tem um ente com a nação.
4: Mas logo não se ganhou, melela não se tico.
3: Não, nem mara. Quando o melela o outro fambel. Um grande show.
4: Pô, dá o melela na mãe, tio.
3: Ah, foi de amei o cigarro, o melela, o gostivo, o cunai.
2: Evocados de antepassados, já se pode seguir para Mapulanguene. Pelo caminho, uma paragem no posto administrativo de Mael, para espairecer. Acompanhamos um grupo de Makwai, dança tradicional típica da região de Magudi e Gaza, e símbolo de bandeira do povo deste território. Este é o grupo de Makwai de Shimoine.
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2: Para trás fica Makhwaya, a viagem prossegue rumo a Mapulanguene. É nessa terra onde repousa Manguigua Nakosa. cuja resistência do guerreiro tem sido um evento significativo na história de Moçambique. Por isso, para honrar o seu legado e heroísmo, foram erguidos monumentos.
4: Estamos no posto administrativo de Mapulanguene, distrito de Magude, onde, depois de Magiguana Kosa ter percorrido vários sítios com a família de Magiguana, a fim de ajudá-los a atravessar a fronteira, mas depois chegou a este local e é onde foi abatido. Este local é onde o Magiguana, herói da resistência nacional, tombou. Como indica a placa, local onde foi assassinado Magiguana Kosa. Mas depois foi colocado do outro lado, onde poderemos mostrar mais adiante.
2: Alberto Mushopi e Mário Mutombeni são membros da família Kosa e Munlovo. Foram os guias que nos conduziram aos monumentos erguidos em memória de Magiguana.
6: Magiguana logo estava a dar ele. 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
2: Contam os homens que houve necessidade de se erguer dois monumentos de Magiguana no local e justificam porquê.
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2: O posto administrativo de Mapulangueni, África do Sul, separam-se por uma linha de fronteira que dista cerca de 10 quilômetros.
1: Não aguenta lá na sua gazanculo, eu vou subir uma, vou fumar lá com a tzongua, tio, assim, eu vou ficar com ele, gazanculo.
0: Eu vou fumar lá, velho, não sou eu, vou ver gazanculo. Não sou eu.
1: Você com uma gazanculo e uma cachorro?
0: Isso só é.
1: Você com uma changa, nem tá um gazanculo.
0: Uma changa, não, eu vou lá, vou fazer lá, e uma planta, lá, vou ganhar um bolo assim. Ele só vamos uma blantana. Lá já vai vender lá vai, vamos lá vender. Então vamos trabalhar, caso o varma vende. 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Ele vai americano tico liria, ama changa lá, mas suka lume. Agora zanga o tumbulo, agora vamos changa lá hala.
3: Mas suka
0: 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Nem vai levar gongonhana.
2: Ao longo de Mapulangueni existem fazendas de bravios, extensas áreas de terra destinadas à exploração da vida selvagem, que serve de reserva ou parte de bravios. O distrito de Magude possui projetos de fazendas de bravios, tendo sido criadas 5 fazendas, das quais em Mapulangueni, uma delas implantada em 18 mil hectares com investimento estrangeiro.
1: A epopeia de Magiguana Kosa confunde-se com a história do distrito de Magude e do Império de Geze. É que este herói deu continuidade à luta iniciada por Soshangane e Ngungunyane e até tombar aqui no distrito de Magude, no posto administrativo de Mapulangueni, quando tentava fazer atravessar toda a família de Ngungunyane. Até que a família atravessou, mas o herói morreu aqui. Comunidade de Histórias termina por aqui. Na próxima edição vamos contar mais histórias. Até lá, fique bem.
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